0: eliminado.
1: Eliminado nomás, pues así es la vida. Así que no tenemos la canción de la cuscuna amarilla. Así que, amigos, para la otra, vamos a buscarla. Más 56-342-40-5220. ¿Nos queda uno más o no? ¡Halo!
2: Hola, Flavita. Rodrigo acá, Antofagasta.
1: ¿Cómo estás, Rodrigo?
2: A ver si tienen esta canción.
1: A ver.
2: Chararán, charam, chararararararararán.
3: Adivina, buen adivinador.
1: Uy, ahí sí que me complicaste, ¿eh?
4: ¡Me la pusiste difícil, oye!
1: No, a ver. Juanito, ¿crees tú que nos puedas poner nuevamente la canción que estás pidiendo el amigo? Que tengo una
2: Hola,
1: duda.
2: Flavita.
1: Tengo una
2: Rodrigo
1: duda.
2: Acá, Antofagasta.
1: Ya, Rodrigo, sí.
2: A ver si tienen esta canción.
1: A ver cuál es.
2: Chararam, chararam, 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